0: de fogo e o calor tá te matar. Vai ser na praia da Barra que uma moda eu vou lançar.
1: Vai me enterrar na areia?
0: Não, não.